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6: É que eu posso saber dessa situação, irmão meu. Eu posso dizer que é tormentinha, mas não sei o que. Não é tormentinha de caipirinha. Sim, é tormentinha de Joe Bosco e Vinícius, fazendo a versão em vivo. Échorame liga.